0: esta passagem de Pedro é muito difícil de entender. Pedro afirma que Jesus Cristo morreu pelos pecados do mundo. Através do seu corpo ele morreu. Seu espírito continuou vivo, e foi o seu espírito quem visitou os espíritos em prisão e pregou para eles, espíritos que tinham se recusado a ouvir o evangelho quando tiveram a chance nos dias de Noé. Ao estudar essa passagem, tente determinar exatamente o que Pedro estava ensinando. É incrível, mas é difícil tirar qualquer conclusão. Martin Lutero disse em um dos seus comentários: "Ninguém sabe o que esse texto significa. É uma passagem difícil de ser interpretada." Aparentemente, depois que morreu na cruz e antes de sua ascensão, Cristo teve um ministério de libertação do mundo espiritual. Esta passagem descreve coisas que os anjos anseiam por observar. Mas Pedro pula de um tema para outro. Primeiro, ele fala sobre sofrimento. Aliás, ele começa e termina falando sobre sofrimento. Depois de falar sobre nosso sofrimento, ele pensa no sofrimento de Cristo e aí passa para o ministério que Jesus teve entre sua morte e ascensão. Depois, quando ele se refere a Noé, lembra-se do batismo. Aí, fala no batismo e começa a falar sobre ele. Bom, Pedro pula de um assunto para outro. Talvez o batismo o fizesse lembrar da ressurreição de Jesus, e aí ele pensou na vida eterna que Jesus vive hoje. Ele simplesmente vai de um assunto para outro, mas acaba como começou, falando sobre sofrimento. Aquele que sofreu em seu corpo rompeu com o pecado, para que no tempo que lhe resta não viva mais para satisfazer os maus desejos humanos, mas sim para fazer a vontade de Deus. Se você já passou por alguma cirurgia grande ou por algum sofrimento físico durante o tempo em que ele durou, provavelmente nem se lembrou de algum pensamento sexual, imoral ou pecaminoso. O objetivo do sofrimento é o tema principal da primeira carta de Pedro. Ele menciona o sofrimento 14 vezes porque estava escrevendo para pessoas que estavam sofrendo. Ele estava escrevendo para judeus messiânicos espalhados por todas as províncias de Roma, Ásia Menor. A perseguição em Roma, de onde Pedro estava escrevendo, era muito intensa. Ele sabia que ia se espalhar para as províncias e por isso queria preparar o povo para o sofrimento que enfrentaria. Outra passagem muito bonita está no capítulo 4, versículos de 7 a 11. O fim de todas as coisas está próximo, portanto sejam criteriosos e estejam alertas. Dediquem-se à oração, sobretudo amem-se sinceramente uns aos outros, porque o amor perdoa muitíssimos pecados. Sejam mutuamente hospitaleiros sem reclamação. Cada um exerça o dom que recebeu para servir os outros, administrando fielmente a graça de Deus em suas múltiplas formas. Se alguém fala, faça-o como quem transmite a palavra de Deus. Se alguém serve, faça-o com a força que Deus provê, de forma que em todas as coisas Deus seja glorificado mediante Jesus Cristo, a quem sejam a glória e o poder para todos sempre. Amém. Aqui temos o melhor do pastor Pedro, dando alguns conselhos pastorais muito sábios. Neste texto ele disse que o fim de todas as coisas estava próximo e diante disto, que tipo de homem eles deveriam ser? Eles deveriam ser calmos, dedicados à oração, com autocontrole e hospitaleiros. Eles deveriam amar uns aos outros, lembrando-se que o amor cobre multidão de pecados. Pedro também traz neste texto importantes revelações a respeito dos dons espirituais e dos ministérios resultantes deles. Cada um exerce o dom que recebeu para servir os outros, administrando fielmente a graça de Deus em suas múltiplas formas. Não é maravilhoso pensar que não temos os mesmos dons e que somos diferentes? Não é bom pensar que não temos nada a ver com um monte de salsichas saindo da linha de produção, uma igualzinha à outra? De acordo com Pedro e também com Paulo, Deus não nos deu os mesmos dons, nem os mesmos ministérios. Paulo usou a palavra diversidade quando falou dos dons e ministérios. Pedro falou na graça de Deus em suas múltiplas formas. Devemos ser bons administradores desses dons. Aliás, a mordomia não se aplica apenas à questão do dinheiro, mas também aos dons e ministérios. Se o seu dom é pregar, pregue. Se é ensinar, Paulo disse em Romanos 12, se é ensinar, ensine. Não importam quais sejam os seus dons, exerça o seu ministério e entregue-se a ele. Costuma-se pensar que para provar sua humildade você deve estar disposto a fazer tudo o que aparecer. Todo mundo faz tudo, mas não é isso que a Bíblia fala. Pedro apresenta mais um pensamento referente às múltiplas formas da graça de Deus e aos dons e ministérios. Ele escreve: se alguém serve, faça-o com a força que Deus provê. Todos os ensinos bíblicos sobre os dons espirituais nos lembram que eles são dirigidos para o corpo. Através dos seus dons você ministra para mim, através dos meus dons espirituais eu ministro para você. Todos nós devemos ter essa consciência. Independentemente do dom ou ministério que cada um de nós tem, devemos ter consciência de que Deus é a fonte e a força por trás deles. A glória de Deus deve ser o propósito dos nossos dons e ministérios. Este é o sábio conselho que Pedro dá no capítulo 4 da sua primeira carta. À medida que Pedro continua no capítulo 4, ele apresenta outros conselhos sobre o sofrimento, seu tema central. Ele escreve: amados, não se surpreendam com o fogo que surge entre vocês para os provar, como se algo estranho lhes estivesse acontecendo. Mas alegrem-se à medida que participam dos sofrimentos de Cristo, para que também, quando sua glória for revelada, vocês exultem com grande alegria. Se vocês são insultados por causa do nome de Cristo, felizes são vocês, pois o Espírito da glória, o Espírito de Deus, repousa sobre vocês. Contudo, se sofre como cristão, não se envergonhe, mas glorifique a Deus no meio desse nome. Por isso mesmo, aqueles que sofrem de acordo com a vontade de Deus devem confiar sua vida ao seu fiel Criador e praticar o bem. Mais uma palavra de Pedro sobre o sofrimento. Se você está sofrendo, a palavra de Pedro é para você. Não se surpreenda com os problemas pelos quais você está passando. Não pense que problemas, calamidades e sofrimentos nunca acontecem. Em quase todo mundo existem pessoas que sabem muito bem disso. Elas sabem que o sofrimento é parte da vida. E sabe, uma coisa que distingue muito bem um indivíduo de outro não é se ele passa ou não pelo sofrimento, mas como ele enfrenta isso. Hoje existe a disseminação do pensamento de que não somos responsáveis por tudo que nos acontece, nem por tudo que nos fazem. Não é nossa culpa, ou somos apenas produto do meio em que vivemos e do passado que tivemos. Todos esses conceitos da psiquiatria convencional estão errados e vão contra os princípios bíblicos. Você é responsável por você mesmo. Você não pode ser responsável por tudo que acontece para você, mas é responsável por tudo que você faz a respeito do que lhe acontece. A questão é como você vai responder a todos esses problemas. Você não pediu para nascer, nem pediu para ser filho desses pais que o trouxeram ao mundo. Ninguém pode ser responsabilizado por ter sido maltratado pelos pais ou pelos irmãos. Mas como a pessoa vai reagir aos maus tratos, isso sim é responsabilidade dela. Hoje contamos uma porção de abordagem para aconselhamento. Muitas delas são chamadas de abordagem terapêutica da realidade. Uma dessas escolas da terapia da realidade diz: você tem problemas, todo mundo tem problemas, mas você tem um sistema de crer. Todos têm esse sistema de crer. Não são os seus problemas que o levam às consequências emocionais. Seus problemas são processados através do seu sistema de crer, e a maneira como você processa os seus problemas através deste sistema determina as consequências emocionais que você terá. Mencionei essa teoria porque eu creio que ela é enfatizada pelo nosso Senhor Jesus e pelos apóstolos. Estas formas terapêuticas e aconselhamento não autenticam o ensino do Novo Testamento. É o Novo Testamento que as autentica. Eu encerro o programa de hoje com um desafio. Como seguidor de Jesus Cristo, você acha que sua vida não combina com problemas? Então leia a primeira carta de Pedro outra vez e veja se Pedro concorda com esta sua perspectiva dos problemas. Finalizo deixando com vocês 1 Pedro 4, verso 7. O fim de todas as coisas está próximo. Portanto, sejam criteriosos e estejam alertas. Dediquem-se à oração. Sobretudo, amem-se sinceramente uns aos outros, porque o amor perdoa muitíssimos pecados. Sabe, eu espero que você possa realmente estar aprendendo da palavra de Deus. Espero que você possa realmente estar ciente de que o Senhor Jesus Cristo pode dar forças para você vencer qualquer tipo de problemas que você está enfrentando. Não esqueça de anotar o nosso endereço e escrever para nós. É importante você entrar em contato conosco. Deus lhe abençoe. Até o próximo programa.
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2: Elevo os meus olhos para os montes, de onde me vem o socorro? O meu socorro vem do Senhor, que fez os céus e a terra. Salmos 121, 1 e 2.
3: Se Deus descesse aqui e me perguntasse: o que é que você quer? Eu diria para ele: Mateus, eu quero ir para o céu.
4: É para lá que eu quero ir.
5: Oh!

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1: 21:18.
2: Pois com alegria saireis, e em paz sereis guiados. Isaías 55:12.

Mas sobretudo, meus irmãos, não jureis nem pelo céu, nem pela terra, nem façais qualquer outro juramento. Seja, porém, o vosso sim, sim, e o vosso não, não, para não cairdes em condenação. Tiago 5:12.

regozijai-vos sempre, orai sem cessar. Em tudo dai graças, porque essa é a vontade de Deus em Cristo Jesus para convosco. 1 Tessalonicenses 5, 16 a 18.

0: Ao ouvir Isabel a saudação de Maria, saltou a criancinha no seu ventre. Isabel ficou cheia do Espírito Santo e exclamou em alta voz: Bendita és tu entre as mulheres, e bendito é o fruto do teu ventre. Lucas 1, 41-42.
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0: a grandeza de Deus.
1: Sing aleluia to the...
0: Deus é grande em glória. Deus é grande em poder. Ele é grande em misericórdia, perdão, amor, justiça, benignidade e sabedoria. Deus é tão grande que a palavra de Deus diz que o céu é o seu trono e a terra o estrado dos seus pés. Ele é tão grande, mas ao mesmo tempo tão pequeno, que cabe dentro do teu coração. Deixe-o entrar.
2: Eu não acredito que tem gente que não crê em Deus.
3: Impossível!

0: 8:21. 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
1: 21:49.
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0: vencer será sim vestido de vestes brancas, e de maneira nenhuma riscarei o seu nome do livro da vida. Antes confessarei o seu nome diante de meu Pai, diante dos seus anjos. Apocalipse 3, 5.
1: 21 horas e 54 minutos.

Quem tem ouvidos, ouça o que o Espírito diz às igrejas. Ao que vencer, darei no maná escondido. Lhe darei uma pedra branca, e na pedra um novo nome escrito, o qual ninguém conhece, senão aquele que o recebe. Apocalipse 2:17.

0: eu tomo posse. Aleluia! Glória a Deus!
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2: 22 horas.
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Por isso não desfalecemos, mas ainda que o nosso homem exterior se corrompa, o interior contudo se renova de dia em dia. 2 Coríntios 4:16.

A janela. Uma menina debruçada na janela de sua casa chorava pela morte do seu animal de estimação. Com muita tristeza observava o jardineiro enterrar o amigo de tantas brincadeiras. O avô que observava aproximou-se, deu-lhe um abraço e chamou-lhe a atenção para outra realidade. Pegou-lhe pela mão e a conduziu para outra janela. Abriu as cortinas, mostrou-lhe um jardim florido e disse: está vendo aquele pé de rosas amarelas bem ali à frente? Lembra que você ajudou a plantá-lo? Era apenas um pequeno galho cheio de espinhos e hoje veja como está lindo. A menina enxugou as lágrimas que ainda corriam e abriu um largo sorriso, mostrando as abelhas que pousavam sobre as flores e as borboletas que faziam festa entre as rosas que enfeitavam o jardim. O avô, satisfeito por tê-la ajudado a superar aquele momento difícil, disse: a vida nos oferece sempre várias janelas. Quando a paisagem de uma delas nos causa tristeza sem que possamos alterar o quadro, voltamos-nos para outra e certamente nos deparamos com uma paisagem diferente. Se hoje você está a observar um quadro desolador, lembre-se de que existem tantas outras janelas, com paisagens repletas de promessas de melhores dias. Não veja somente a janela da dor. Siga em frente com ânimo e disposição. Agindo assim, o gosto amargo do sofrimento logo cede lugar ao sabor agradável de viver e saber que Deus nos ampara em todos os momentos da nossa vida.

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1: 22:16.
2: Se algum de vós tem falta de sabedoria, peça a Deus, que a todos dá liberalmente e não censura, e ser-lhe-á dada. Tiago 1:5.

porque Deus amou o mundo de tal maneira que deu seu Filho unigênito, para que todo aquele que nele crê não pereça, mas tenha a vida eterna. João 3:16.

a sua voz foi ouvida, porque a sua oração chegou até a santa habitação de Deus, até o céu. 2 Crônicas 30:27.

0: esta é a promessa que Ele nos fez: a vida eterna. 1 João 2:25.
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os que semeiam em lágrimas, com cânticos de júbilo cegarão. Aquele que sai chorando, levando a semente para semear, voltará com cânticos de júbilo, trazendo consigo seus molhos. Salmos 126, 5 e 6.

0: Espírito do Senhor Deus está sobre mim, porque o Senhor me ungiu para pregar boas novas aos mansos. Enviou-me a restaurar os contritos de coração, a proclamar liberdade aos cativos e abertura de prisão aos presos, a pregoar o ano aceitável do Senhor e o dia da vingança do nosso Deus, a consolar todos os tristes. Isaías 61, 1 e 2.
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2: 22 horas e 48 minutos.
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0: ela dará à luz um filho, a quem chamarás Jesus, porque ele salvará o seu povo dos seus pecados. Mateus 1:21.
1: 22 horas e 52 minutos.

enquanto guardaste a palavra da minha perseverança, também eu te guardarei da hora da provação que há de vir sobre o mundo inteiro. Apocalipse 3:10.

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1: 23 horas e 1 minuto.
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que assim como o céu é mais alto do que a terra, assim são os meus caminhos mais altos do que os vossos caminhos, e os meus pensamentos mais altos do que os vossos pensamentos. Isaías 55:9.

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1: 23:15.
2: Porque para mim tenho por certo que as aflições deste tempo presente não são para comparar com a glória que em nós há de ser revelada. Romanos 8:18.
3: Já se ouve um novo som, a expressão de poder, da adoração. Vencerá o inimigo, é claro. A arte enganadora foi quebrada.

assim também vós considerai-vos como mortos para o pecado, mas vivos para Deus em Cristo Jesus, nosso Senhor.

0: toda língua confesse que Jesus Cristo é o Senhor, para a glória de Deus Pai. Filipenses 2:11.
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sendo rico, se fez pobre. Aquele que é o pão da vida começou o seu ministério sentindo fome. Aquele que é a água da vida terminou o seu ministério cheio de sede. Aquele que convida os pecadores para descansarem nele sofreu cansaço. Aquele que é a nossa consolação no seu ministério chorou. Aquele que é o Senhor de todos foi vendido como um escravo. Aquele que é o nosso bom pastor foi levado à cruz como ovelha ao matador. Aquele que é vida se entregou à morte, a qual morrendo destruiu. Jesus passou por isso.

da tua cura e da tua presença sobre aqueles que precisam de um toque teu. O que adiantaria, Senhor, uma voz perfeita sem a tua presença? Por isso eu preciso da tua presença, Pai. Que através desse som o Senhor levante uma geração.

0: ainda que um exército me cercasse, o meu coração não temeria. Ainda que a guerra se levantasse contra mim, nele confiaria. Salmos 27:3.
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2: 23:48.
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0: quem é semelhante ao Senhor nosso Deus, que tem o seu assento nas alturas, que se inclina para ver o que está no céu e na terra. Salmos 113, 5 e 6.
1: 23 horas e 53 minutos.

Elevo os meus olhos para os montes. De onde me vem o socorro? O meu socorro vem do Senhor, que fez os céus e a terra. Salmos 121, 1 e 2.

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1: 0:02.
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respondeu ele. O homem que se chama Jesus fez lodo, untou meus olhos e disse-me: vai a Siloé e lava-te. Fui, pois, lavei-me e fiquei vendo. João 9:11.

pois eu bem sei os planos que estou projetando para vós, diz o Senhor. Planos de paz e não de mal, para vos dar um futuro e uma esperança. Jeremias 29:11.

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1: 0:18.
2: Pegadas na areia. Esta noite eu tive um sonho. Sonhei que caminhava pela praia acompanhado do Senhor. E que na tela da noite estavam sendo retratados os meus dias. Olhei para trás e vi que cada dia que passava no filme da minha vida surgiam pegadas na areia, uma minha e outra do Senhor. Assim continuamos andando, até que todos os meus dias se acabaram. Então parei e olhei para trás. Reparei, em certos lugares havia apenas uma pegada, e esses lugares coincidiam justamente com os dias mais difíceis da minha vida, os dias de maior angústia, de maior medo, de maior dor. Perguntei então ao Senhor: Senhor, tu me disseste que estarias comigo todos os dias da minha vida e eu aceitei viver contigo, mas por que tu me deixaste nos piores dias de minha vida? E o Senhor respondeu: Meu filho, eu te amo. Disse que estaria contigo por toda a tua caminhada e que não te deixaria um minuto sequer, e não te deixei. Os dias que tu viste apenas uma pegada na areia foram os dias que te carreguei.

os resgatados do Senhor voltarão e virão a Sião com júbilo, e alegria eterna haverá sobre as suas cabeças. Gozo e alegria alcançarão, e deles fugirá a tristeza e o gemido. Isaías 35, 10. A resposta de Deus. Quando você diz, não posso resolver, Deus diz, eu dirijo os teus passos. Quando você diz, é impossível, Deus diz, tudo é possível. Quando você diz, me sinto só, Deus diz, não te deixarei, nem te desampararei. Quando você diz, eu não posso fazer, Deus diz, tudo podes. Quando você diz, não mereço perdão, Deus diz, eu te perdoo. Quando você diz, tenho medo, Deus diz, não temas, eu sou contigo. Quando você diz, estou muito cansado, Deus diz, eu te farei descansar. Quando você diz, ninguém me ama de verdade, Deus diz, eu te amo. Quando você diz, não sei como seguir, Deus diz, eu te ensinarei o caminho. E quando perguntares, que caminho me conduz a Deus? Deus diz, meu filho

0: e não entrará nela coisa alguma impura, nem o que pratica abominação ou mentira, mas somente os que estão escritos no livro da vida do Cordeiro. Apocalipse 21, 27.
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vede com grande caridade nos tem concedido, Pai, que fôssemos chamados filhos de Deus. 1 João 3:1.

0: Jesus Cristo é o mesmo ontem, e hoje e eternamente. Hebreus 13, 8.
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2: 0:48.
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0: Seja bendito o nome de Deus para todo sempre, porque são dele a sabedoria e a força. Ele muda os tempos e as estações. Ele remove os reis e estabelece os reis. É ele quem dá sabedoria aos sábios e o entendimento aos entendidos. Ele revela o profundo e o escondido. Conhece o que está em trevas e com ele mora a luz. Daniel 2, 20, 21, 22.
1: 0 hora e 53 minutos.

justo governa sobre os homens, quando governa no temor de Deus. Será como a luz da manhã ao sair do sol, da manhã sem nuvens, quando depois da chuva, pelo resplendor do sol, a erva brota da terra. 2 Samuel 23, 3 e 4.

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1: 1:02.
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Deus suprirá todas as vossas necessidades, segundo as suas riquezas na glória em Cristo Jesus. Filipenses 4:19.

mas onde o pecado abundou, superabundou a graça, para que assim como o pecado veio a reinar na morte, assim também viesse a reinar a graça pela justiça para a vida eterna, por Jesus Cristo nosso Senhor. Romanos 5, 20 e 21.

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1: 1:16.
2: Chegai-vos para Deus, e Ele se chegará para vós. Tiago 4:8.

0: Aleluia! A paz do Senhor, queridos! Sejam bem-vindos à gravação do terceiro DVD do Ministério Sonho Novo, de janeiro a janeiro. Que Deus abençoe a todos vocês, porque está na cara que Deus vai te abençoar.
1: Seca-se a erva e murcha a flor, mas a palavra de nosso Deus subsiste eternamente. Isaías 48.

0: Tomai sobre vós o meu jugo, e aprendei de mim que sou manso e humilde de coração, e encontrareis descanso para as vossas almas. Mateus 11:29.
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Ainda que eu ande pelo vale da sombra da morte, não temerei mal algum, porque tu estás comigo. A tua vara e o teu cajado me consolam. Salmos 23:4.

0: um Pai Nosso. Não digas Pai, se a cada dia não te comportas como um filho. Não digas Nosso, se vives isolado em teu egoísmo. Não digas que estás no céu, se só pensas nas coisas terrenas. Não digas santificado seja o teu nome, se não o honras. Não digas venha a nós o teu reino, se o confundes com o êxito material. Não digas faça-se a tua vontade, se não a aceita como é. Não digas assim na terra como no céu, se duvidas da existência do inferno. Não digas o pão nosso de cada dia, se não te preocupas com quem tem fome. Não digas perdoa as nossas ofensas, se guardas rancor de teus irmãos. Não digas livra-nos do mal, se amas o pecado. Não digas amém, se não entendes e não dás crédito às palavras do Pai Nosso. Às vezes, refletir em tempo pode fazer a diferença entre a vida ou a morte eterna. Sempre a decisão é nossa.
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2: 1:46.
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0: posso todas as coisas naquele que me fortalece. Filipenses 4:13.
1: Isso aí. Sem Jesus não dá. Ele é minha vida. Ele é a saída. Ele é as batidas do meu coração.

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1: 2 horas.
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livra-me, ó Senhor, e serei curado. Salva-me e serei salvo, pois Tu és o meu louvor. Jeremias 17, 13.

0: Aleluia! Glória a Deus!
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2: 2:15.
3: A sede. Segundo especialistas, devemos beber pelo menos 2 litros de água por dia. Isto pode reduzir o risco de ataque cardíaco, dar à nossa pele uma cor saudável e ajudar a perder peso. Quando fazemos exercícios ou vivemos num clima quente ou seco, devemos beber mais água. Mesmo quando não temos sede, devemos beber água. No sentido espiritual, a nossa sede também existe. Quando estamos secos espiritualmente, precisamos nem que seja uma gota da palavra e do conhecimento de Deus em nossas vidas. A nossa sede de Deus torna-se evidente quando temos consciência do nosso pecado e da nossa necessidade espiritual. Se você está sedento quase à morte, saiba que a sede de Deus só pode ser saciada por Jesus, a água viva.

0: só aí, que projeto lindo, que trabalho bacana. Matheus Nunes.
1: Clama a mim e responder-te-ei, e anunciar-te-ei coisas grandes e ocultas que não sabes. Jeremias 33:3.

0: instrui o menino no caminho em que deve andar, e até quando envelhecer não se desviará dele. Provérbios 22:6.
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4: Eu

pedi e dar-se-vos-á, buscai e achareis, batei e abrir-se-vos-á, pois todo o que pede recebe, e quem busca acha, e ao que bate abrir-se-lhe-á. Mateus 7:7-8.

0: justo é o Senhor em todos os seus caminhos e benigno em todas as suas obras. Perto está o Senhor de todos os que o invocam, de todos os que o invocam em verdade. Ele cumpre o desejo dos que o temem, ouve o seu clamor e o salva. Salmos 145, 17, 18 e 19.
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2: 2:48.
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0: Jesus, porém, ouvindo, disse-lhes: não necessitam de médicos sãos, mas sim os enfermos. Eu não vim chamar justos, mas pecadores. Marcos 2:17.
1: 2 horas e 53 minutos.

deles, vendo que fora curado, voltou glorificando a Deus em alta voz. E prostrou-se com o rosto em terra aos pés de Jesus, dando-lhe graças. E este era Samaria.

samaritano. Perguntou, pois, Jesus: não foram limpos os 10? E os 9 onde estão? Não se achou quem voltasse para dar glória a Deus, senão este estrangeiro. E disse-lhe: levanta-te e vai, a tua fé te salvou. Lucas 17, 15 a 19.

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1: 3 horas e 2 minutos.
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aquele que vencer herdará estas coisas, e eu serei seu Deus, e ele será meu filho. Apocalipse 21:7.

Certamente que a bondade e a misericórdia me seguirão todos os dias da minha vida, e habitarei na casa do Senhor por longos dias. Salmos 23:6.

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1: 3:18.
2: Porque assim como o relâmpago sai do oriente e se mostra até o ocidente, assim será também a vinda do Filho do Homem. Mateus 24:27.

As três árvores. Imaginemos três pequenas árvores que sonhavam que seriam depois de grandes. A primeira queria ser o baú mais precioso do mundo, cheio de tesouros. A segunda queria ser um grande navio para transportar reis e rainhas. A terceira árvore queria ficar no alto de uma montanha e crescer tanto que as pessoas, quando olhassem para ela, levantassem seus olhos e pensassem em Deus. Mas a primeira árvore acabou sendo transformada num coxo de animais coberto de feno. A segunda virou um simples barco de pesca, carregando pessoas e peixes todos os dias. E a terceira árvore, mesmo sonhando em ficar no alto de uma montanha, acabou cortada em grossas vigas e colocada de lado no depósito. Mas numa certa noite, uma jovem mulher colocou seu neném nascido naquele coxo de animais. E de repente, a primeira árvore percebeu que continha o maior tesouro do mundo. A segunda árvore, anos mais tarde, acabou transportando um homem que acabou dormindo no barco. Mas quando a tempestade quase afundou o pequeno barco, o homem levantou-se e disse ao mar revolto: "Sossega", e entendeu que estava carregando o rei dos céus e da terra. Tempos mais tarde, numa sexta-feira, a terceira árvore espantou-se quando suas vigas foram unidas em forma de cruz e um homem foi pregado nela, pois fora condenado à morte mesmo sendo inocente. Logo, sentiu-se horrível e cruel, mas no domingo, o mundo vibrou de alegria e a terceira árvore entendeu que nela havia sido pregado um homem para a salvação da humanidade e que as pessoas se lembrariam de Deus e de seu Filho Jesus Cristo ao olharem para ela. O coração do homem pode fazer planos, mas a resposta certa vem do Senhor. Pense nisso.

0: Exultou Jesus no Espírito Santo e disse: Graças te dou, ó Pai, Senhor do céu e da terra, porque ocultaste estas coisas aos sábios entendidos e as revelaste aos pequeninos. Sim, ó Pai, porque assim foi do teu agrado. Lucas 10:21.
1: No mover do Espírito Santo, Deus vai mover o impossível hoje na vida de muita gente.

0: Obrigado, Nívia Silva.
1: Valeu, Vaguinho.
2: E vós sereis o meu povo, e eu serei o vosso Deus. Jeremias 30, 22.
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E qualquer coisa que lhe pedirmos, dele receberemos, porque guardamos os seus mandamentos e fazemos o que é agradável à sua vista. 1 João 3, 22.

0: Bem-aventurados os misericordiosos, porque eles alcançarão misericórdia. Mateus 5:7.
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2: 3:45.
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0: Amazegos e Jaibus por serdes participantes das aflições de Cristo, para que também na revelação da sua glória vos regozijeis e exulteis. Se pelo nome de Cristo sois vituperados, bem-aventurados sois, porque sobre vós repousa o Espírito da glória, o Espírito de Deus. 1 Pedro 4, 13 e 14.
1: 3 horas e 52 minutos.
2: Senhor, nós não queremos só a restituição daquilo que perdemos. Na verdade, o que nós

tudo, Senhor. Mais do que títulos, mais do que posição, Deus, é a Tua presença que eu quero, Deus. Do que me adianta, Deus, ser um sacerdote e não ouvir mais a Tua voz, Deus. Eu não quero me acostumar com isso, Senhor, e não Te perceber mais.

e sabemos que todas as coisas contribuem juntamente para o bem daqueles que amam a Deus, daqueles que são chamados por seu decreto. Romanos 8:28.

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1: 4 horas e 1 minuto.
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Não há judeu nem grego, não há escravo nem livre, não há homem nem mulher, porque todos vós sois um em Cristo Jesus. Gálatas 3:28.

0: Olha assim, ó, pro seu coração.
1: O mundo pode até me fazer chorar,
0: mas Deus me quer sorrindo.

0: Ele colocou um novo coração aqui, ó. E no seu coração também o novo.
1: Deus te quer sorrindo.
0: Um novo coração! Pra você sorrir, saltar de alegria. É pra você estar triste, mas você tá sorrindo. Até o que era pra dar errado vai dar certo.

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1: 4:17.
2: Eu sou Deus, operando eu, quem impedirá? Isaías 43:13.

qualquer que confessa que Jesus é o Filho de Deus, Deus está nele e ele em Deus. João 4:15.

fiel a esta palavra. Se, pois, já morremos com ele, também com ele viveremos. Se perseveramos, com ele também reinaremos. Se o negarmos, também ele nos negará. Se somos infiéis, ele permanece fiel, porque não pode negar-se a si mesmo. 2 Timóteo 2, 11 a 13.

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este evangelho do reino será pregado no mundo inteiro, em testemunho a todas as nações, e então virá o fim. Mateus 24:14.

0: E saiu do trono uma voz dizendo: Louvai o nosso Deus, vós todos os seus servos, e vós que o temeis, assim pequenos como grandes. Apocalipse 19, 5.
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2: 4:47.
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0: Só a cruz era dele. Talvez você esteja passando por privações, necessidades e aflição e diga: por que passar por isso? Preste atenção. Jesus nasceu num estábulo emprestado, montou num jumento emprestado, multiplicou os pães e peixes num cesto emprestado, utilizou um local para evangelizar emprestado, promoveu um milagre num barco emprestado, foi sepultado em um túmulo emprestado. Só a cruz era dele. E foi assim para que saibamos que o nosso tesouro está no céu. Quem tem Jesus, tem tudo.
1: 4 horas e 51 minutos.
2: Eu creio em ti, Senhor.

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1: 5:01.
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0: Aquele dentre vós que está sem pecado, seja o primeiro que lhe atire uma pedra. E tornando a inclinar-se, escrevia na terra. Quando ouviram isto, foram saindo um a um, a começar pelos mais velhos, até os últimos. Ficou só Jesus e a mulher ali em pé. Então, erguendo-se Jesus e não vendo a ninguém, senão a mulher, perguntou-lhe: Mulher, onde estão aqueles teus acusadores? Ninguém te condenou? Respondeu ela: Ninguém, Senhor. E disse-lhe Jesus: Nem eu te condeno. Vai-te e não peques mais. João 8, 7 a 11.
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2: 5 horas e 15 minutos.
0: O Criador. Certo homem passeava feliz com seu veloz e confortável automóvel pelas ruas da cidade onde morava. Porém, subitamente o carro parou em plena avenida com um problema no motor. Após várias tentativas para fazê-lo funcionar novamente, porém sem êxito, abriu o capô e pediu ajuda, mas nem sinal de o carro funcionar. Como pode um carro tão bom parar desse jeito? Disse. O homem já estava perdendo a paciência quando um senhor apareceu e educadamente pediu licença para ajudar. E sem acreditar que algo pudesse ser feito àquela altura, consentiu. Então aquele senhor conectou um fio a uma pequena peça do motor e, sem sequer sujar as mãos, pediu que fosse dada a partida. No mesmo instante, para sua surpresa, o motor começou a funcionar. O mecânico desconhecido aproximou-se do proprietário e disse: Meu nome é Harry Ford. Eu sou o fabricante destes veículos e compreendo muito bem como funcionam. Os sábios entendidos deste mundo têm tentado resolver os problemas do homem sem resultados. No entanto, a palavra de Deus diz que o Criador, com um único toque, regenera e dá vida ao ser humano. Ninguém conhece melhor a criação do que o próprio Criador.

0: Há um caminho que ao homem parece direito, mas o fim dele conduz à morte. Provérbios 16, 25.
1: Essa canção

quebrado, quebrado, desiludido pelas circunstâncias da vida. Não faz assim. Existe uma chance de ser feliz outra vez. E para esse coração,

0: mas a vereda dos justos é como a luz da aurora, que vai brilhando mais e mais até ser dia perfeito. Provérbios 4:18.
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mas a sabedoria que vem do alto é primeiramente pura, depois pacífica, moderada, tratável, cheia de misericórdia e de bons frutos, sem parcialidade, sem hipocrisia. Tiago 3:17.

0: vocês que aquele dia vem ardendo como fornalha. Todos os soberbos e todos os que cometem impiedade serão como restolho. E o dia que está para vir os abrasará, diz o Senhor dos Exércitos, de sorte que não lhes deixará nem raiz nem ramo. Mas para vós, os que temeis o meu nome, nascerá o sol da justiça, trazendo curas nas suas asas. Malaquias 4, 1 e 2.
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2: 5 horas e 48 minutos.
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0: Pedro, descendo do barco e andando sobre as águas, foi ao encontro de Jesus. Mas sentindo o vento, teve medo e, começando a submergir, clamou: Senhor, salva-me! Imediatamente estendeu Jesus a mão, segurou-o e disse-lhe: Homem de pouca fé, por que duvidaste? E logo que subiram para o barco, o vento cessou. Mateus 14, 29 a 32.
1: 5 horas e 54 minutos.

que o Senhor não vê como vê o homem. Pois o homem olha para o que está diante dos olhos, porém o Senhor olha para o coração. 1 Samuel 16:7.

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1: 6:03.
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sabendo que não foi com coisas corruptíveis como prata ou ouro que fostes resgatados da vossa vã maneira de viver, que por tradição recebestes dos vossos pais, mas com precioso sangue, como de um cordeiro sem defeito e sem mancha, o sangue de Cristo. 1 Pedro 1, 18, 19.

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1: 6:17.
2: Quero, pois, que os homens orem em todo lugar, levantando mãos santas, sem ira nem contenda. 1 Timóteo 2:8.

Jesus pôs-se em pé e clamou, dizendo: Se alguém tem sede, venha a mim e beba. Quem crê em mim, como diz a Escritura, do seu interior correrão rios de água viva. João 7, 37 e 38.

porque a palavra da cruz é deveras loucura para os que perecem, mas para nós que somos salvos, é o poder de Deus. 1 Coríntios 1:18.

0: que os meus pensamentos não são os vossos pensamentos, nem os vossos caminhos os meus caminhos, diz o Senhor. Isaías 55:8.
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2: 6:46.
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0: Pois em verdade vos digo, que se tiverdes fé como um grão de mostarda, direis a este monte, passa daqui para acolá e ele há de passar, e nada vos será impossível. Mateus 17:20.
1: 6 horas e 50 minutos.

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1: 7:03.
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Deus não nos deu espírito de temor, mas de fortaleza e de amor e de moderação. 2 Timóteo 1:7.

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1: 7:16.
2: E disse-lhes: ide por todo o mundo e pregai o evangelho a toda criatura. Quem crer e for batizado será salvo, mas quem não crer será condenado. E estes sinais acompanharão os que crerem. Em meu nome expulsarão demônios, falarão novas línguas, pegarão em serpentes e se beberem alguma coisa mortífera não lhes fará dano algum. E porão as mãos sobre os enfermos e estes serão curados. Marcos 16, 15-18.

Quem tem ouvidos, ouça o que o Espírito diz às igrejas. O que vencer, de modo algum, sofrerá o dano da segunda morte. Apocalipse 2:11.

Nós, porém, segundo a sua promessa, aguardamos novos céus e uma nova terra nos quais habita a justiça. 2 Pedro 3:13.

0: para que saibais que o Filho do Homem tem sobre a terra autoridade para perdoar pecados. Disse ao paralítico: A ti te digo, levanta-te, toma o teu leito e vai para a tua casa. Imediatamente se levantou diante deles, tomou o leito em que estivera deitado e foi para sua casa glorificando a Deus. Lucas 5, 24-25.
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Aleluia! Quem crê nessa palavra? Suas duas mãos assim aos céus.

Jesus, porém, disse: Deixai as crianças e não as impeçais de virem a mim, porque das tais é o reino dos céus. Mateus 19, 14.

0: O trem da vida. A vida é como uma viagem de trem. Quando nascemos, entramos nesse trem e nos deparamos com algumas pessoas que julgamos estarão sempre nessa viagem conosco. Infelizmente, em alguma estação elas descerão e nos deixarão órfãos de seu carinho, amizade e companhia, mas isso não impede que durante a viagem, pessoas que virão a ser especiais para nós embarquem. Assim é a viagem, cheia de sonhos, fantasias, esperas, despedidas. O grande mistério é que jamais saberemos em qual parada desceremos. Mas há esperança que em algum momento estaremos na estação principal e teremos a grande alegria de vê-los novamente. Façamos então com que a nossa viagem seja tranquila, que tenha valido a pena e que Deus tenha sido o condutor desse trem, para que quando chegar a hora de desembarcarmos, estejamos certos de que o caminho foi traçado por Ele.
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2: 7:48.
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0: Eis que eu envio um anjo adiante de ti para guardar-te pelo caminho e conduzir-te ao lugar que te tenho preparado. Êxodo 23, 20.
1: 7 horas e 53 minutos.

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1: 8:01.
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Sede fortes e corajosos, não temais, nem vos atemorizeis, porque o Senhor vosso Deus é quem vai convosco, não vos deixará, nem vos desamparará. Deuteronômio 31:6.

entrando no sepulcro, viram um moço sentado à direita, vestido de alvo manto, e ficaram atemorizadas. Ele, porém, lhes disse: Não vos atemorizeis, buscai a Jesus, o Nazareno, que foi crucificado. Ele ressurgiu, não está aqui, eis o lugar onde o puseram. Marcos 16, 5 e 6.

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1: 8:19.
2: A janela. Uma menina debruçada na janela de sua casa chorava pela morte do seu animal de estimação. Com muita tristeza observava o jardineiro enterrar o amigo de tantas brincadeiras. O avô que observava aproximou-se, deu-lhe um abraço e chamou-lhe a atenção para outra realidade. Pegou-lhe pela mão e a conduziu para outra janela. Abriu as cortinas, mostrou-lhe um jardim florido e disse: está vendo aquele pé de rosas amarelas bem ali à frente? Lembra que você ajudou a plantá-lo? Era apenas um pequeno galho cheio de espinhos e hoje veja como está lindo. A menina enxugou as lágrimas que ainda corriam e abriu um largo sorriso, mostrando as abelhas que pousavam sobre as flores e as borboletas que faziam festa entre as rosas que enfeitavam o jardim. O avô, satisfeito por tê-la ajudado a superar aquele momento difícil, disse: a vida nos oferece sempre várias janelas. Quando a paisagem de uma delas nos causa tristeza sem que possamos alterar o quadro, voltamos-nos para outra e certamente nos deparamos com uma paisagem diferente. Se hoje você está a observar um quadro desolador, lembre-se de que existem tantas outras janelas, com paisagens repletas de promessas de melhores dias. Não veja somente a janela da dor. Siga em frente com ânimo e disposição. Agindo assim, o gosto amargo do sofrimento logo cede lugar ao sabor agradável de viver e saber que Deus nos ampara em todos os momentos da nossa vida. Sede vós também pacientes, fortalecei os vossos corações, porque a vinda do Senhor está próxima. Tiago 5:8.

0: Pois quem quer amar a vida e ver os dias bons, refreia sua língua do mal e os seus lábios não falem engano. Aparta-te do mal e faça o bem, busque a paz e siga. 1 Pedro 3, 10 e 11.
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Quando passares pelas águas, eu serei contigo. Quando pelos rios, eles não te submergirão. Quando passares pelo fogo, não te queimarás, nem a chama arderá em ti. Porque eu sou o Senhor teu Deus, o Santo de Israel, teu Salvador. Isaías 43, 2 e 3.

Senhor. Posso perder tudo na vida, mas não retires de mim o teu Santo Espírito, pois sem ele eu não sou nada. Preciso do teu Espírito mais que tudo, Pai.

0: E o que estava sentado sobre o trono disse: Eis que faço novas todas as coisas. E acrescentou: Escreve, porque estas palavras são fiéis e verdadeiras. Apocalipse 21:5.
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2: 8:46.
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0: Humilhai-vos perante o Senhor, e Ele vos exaltará. Tiago 4:10.
1: 8 horas e 51 minutos.

Se confessarmos os nossos pecados, Ele é fiel e justo para nos perdoar os pecados e nos purificar de toda injustiça. 1 João 1:9.

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1: Seja muito bem-vindo ao Encontro com a Palavra. Estamos quase terminando o estudo de todos os livros da Bíblia. Já estamos nas cartas de Pedro. Apesar de Pedro nunca ter ouvido nenhuma daquelas abordagens para aconselhamento, das quais falamos no último programa, ele e vários outros autores da Bíblia falaram a mesma coisa de várias maneiras e em diferentes lugares. O ensino de Jesus também concorda com eles. Como já disse, os pensamentos modernos sobre aconselhamento não autenticam os ensinos do Novo Testamento. O Novo Testamento não está em julgamento. É o Novo Testamento que valida estas técnicas quando elas concordam com ele. Nesta carta de Pedro temos o que chamo de a tempestade. É, tempestade, que significa um problema sério. Você pode passar por tempestades, mas de acordo com Pedro você também tem a palavra de Deus. Se você é seguidor de Jesus, o seu sistema de crer é a palavra de Deus. A maneira como você processa as tempestades através da palavra de Deus, o sistema de crer baseado na palavra de Deus, o leva a consequências emocionais que Pedro chama de testemunho. Deus permite que as tempestades aconteçam porque quer que você seja uma testemunha para Ele. A maneira como você lida com a tempestade, a maneira como processa as tempestades da vida pela palavra de Deus, leva você a testemunhar. Todos somos testemunhas de Jesus Cristo. Podemos ser boas testemunhas ou sermos apenas testemunhas medíocres. O que determina o tipo de testemunha que seremos é a maneira como processamos

0: vamos dizer assim, as nossas tempestades na vida, o sistema de crer ou de reação que temos, baseado na palavra de Deus. Ele o levará a dar testemunho ao mundo. Ao falar com os seguidores de Cristo que estavam sofrendo em toda a Ásia Menor sobre como passar pela tempestade através desse sistema de crer, Pedro dá mais uma palavra que nestes dias de teologia da prosperidade nós todos precisamos ouvir. Ele diz assim, ouçam, para o seguidor de Cristo o sofrimento é um chamado. Jesus sofreu. Vocês foram salvos porque alguém sofreu. Vocês foram chamados para seguir os passos de Jesus. O sofrimento de vocês é um chamado. Pedro diz, alegrem-se à medida que participam dos sofrimentos de Cristo. Você está lembrado de quando Saulo de Tarso se encontrou com Cristo ressurreto na estrada de Damasco? Saulo de Tarso estava perseguindo a igreja e o Cristo ressurreto lhe perguntou, Saulo, Saulo, por que você me persegue? Quando naquela época a igreja estava sendo perseguida, Cristo estava sendo perseguido porque ele vivia e se expressava dentro e através daquela igreja. Por isso, para aqueles crentes que estavam sofrendo nas províncias da Ásia Menor, Pedro estava dizendo, quem está sofrendo é Cristo. É Cristo a quem o mundo persegue. Vocês são identificados com ele. Por isso, são participantes com ele em seus sofrimentos. Mas o mundo o odeia, o mundo o rejeita, o mundo é hostil a ele. Concordando com outros textos bíblicos, Pedro diz que se você vive em Cristo, sofrerá perseguição. O sofrimento é um chamado e você tem o exemplo de Cristo para seguir. Você é participante com ele quando segue no seu sofrimento. Pedro diz que no meio do sofrimento, o Espírito da glória, o Espírito de Deus repousa sobre vocês. No sofrimento, Deus nos unge com seu Espírito e graça, nos capacita espiritualmente para suportarmos o sofrimento e nos fazer as testemunhas que devemos realmente ser. Pedro também diz, aqueles que sofrem de acordo com a vontade de Deus, isso gera outro debate. Alguns dizem que Deus não quer que soframos, mas Pedro aqui fala claramente sobre sofrer de acordo com a vontade de Deus. Se somos chamados para sofrer de acordo com a vontade de Deus, então devemos continuar fazendo o que é certo e nos entregarmos totalmente a Deus. Deus jamais vai falhar conosco. O Espírito da glória, o Espírito de Deus repousa sobre vocês. As palavras finais de Pedro no capítulo 5 são dirigidas aos presbíteros ou líderes da igreja. Esta é uma das minhas passagens preferidas para usar nos retiros da liderança da igreja. Se você é líder da igreja ou exerce algum pastorado na igreja, precisa atentar para essas palavras de Pedro. Portanto, apelo para os presbíteros que há entre vocês e o faço na qualidade de presbítero, como eles, e testemunha dos sofrimentos de Cristo. Pedro não se via numa posição superior nem como o primeiro papa, mas como um líder, como os outros. Pedro foi muito humilde ao escrever o capítulo 5. E observando os três primeiros capítulos de sua carta, entendemos por que ele era humilde. Quando ele escreve aos líderes, ele diz que eles deveriam assumir a responsabilidade do pastoreio da igreja, não como senhores, mas como exemplos. Quando estudamos a estrutura de liderança da igreja, chegamos à seguinte conclusão, principalmente à luz de textos como 1 Pedro 5. Não existe nenhuma organização no mundo que possa ser comparada à igreja. A igreja é uma organização e tem se tornado um grande negócio. Isso quer dizer que existe muito dinheiro em jogo. De onde os líderes da nossa igreja tiram seus métodos de liderar a igreja? Para liderar uma igreja hoje, podemos fazer duas opções. Podemos participar de um seminário sobre como ser um executivo bem-sucedido, aprender a analisar, organizar, delegar, supervisionar e depois agonizar. Podemos adquirir os melhores métodos que o mundo usa para vender ou gerenciar negócios. Podemos trazer os métodos de gerenciamento do mundo para a igreja. Quando isso acontece, o homem que chamamos de pastor deixa de ser um homem de Deus, um profeta ou sacerdote, preocupado com as almas dos homens, e aí ele se torna um executivo preocupado com os rumos de sua carreira. É impossível que isso aconteça no meio da igreja. Infelizmente, eu já vi acontecer. Qual deve ser o procedimento da igreja local em relação aos princípios de gerenciamento? Hoje, no meio do ministério da igreja, existem executivos empresariais muito bem-sucedidos querendo gerenciar a igreja como se fosse um negócio. A igreja não deve ser como uma empresa, com presidente, proprietário e funcionários. Não é assim que ela funciona. Se você quer adotar a filosofia de liderança de Jesus, então leia Mateus capítulo 23. Pedro está dizendo no capítulo 5, a igreja não é um negócio que deva ser gerenciado como empresa. Vocês não devem assumir a liderança da igreja como senhores, mas como exemplos. O único poder que um líder tem na igreja é o seu exemplo. Se o seu exemplo impressionar as pessoas, elas o procurarão e buscarão o seu conselho, porque o respeitam. Se descobrirem que a vida do líder da igreja não é o que deveria ser, se descobrirem que ele anda aprontando por aí, você acha que vão dar ouvidos ao seu conselho? Não. Elas nem vão querer saber que conselhos ele tem para dar. Exemplo, esta é a influência que os pastores exercem na igreja, não a autoridade como existe no exército ou nas empresas. Pedro foi treinado por um homem que disse: gostam do lugar de honra nos banquetes e dos assentos mais importantes nas sinagogas, de serem saudados nas praças e de serem chamados rabis. Mas vocês não devem ser chamados rabis. Um só é o mestre de vocês e todos vocês são irmãos. A ninguém da terra chamem pai, porque você só tem um pai, aquele que está nos céus. Tampouco vocês devem ser chamados chefes, porquanto vocês têm um só chefe, Cristo Jesus. O maior entre vocês deverá ser servo, pois todo aquele que a si mesmo se exaltar será humilhado, e todo aquele que a si mesmo se humilhar será exaltado. Pedro foi treinado por Jesus Cristo. Jesus Cristo disse tudo isso no capítulo 23 de Mateus. Agora, tente aplicar isso na sua igreja. Não deixe que chamem você de rabi, nem de pai, nem de chefe, porque você tem um mestre, um pai e um único líder, Deus, o Espírito Santo, Cristo, e somos todos irmãos. Grifem essas palavras, somos todos irmãos. Dá até para sentir a força dessas palavras de Pedro no capítulo 5 de sua primeira carta. Pedro não foi o tipo de líder que se colocou acima de alguém, nem considerou ninguém inferior a ele. Pedro não foi o tipo de líder que se ouve falar por aí hoje em dia com autoridade apostólica e outras classificações que descendem desta. Às vezes, quando leio estes textos sobre humildade, pergunto-me como chegamos ao ponto de hoje termos bispos e arcebispos e reverendo e por aí vai. Todos são títulos que servem como graduação, como oficial do exército, né, que vai ganhando listras nos ombros. Isso não vem da Bíblia, queridos irmãos, não vem do Espírito Santo, isso não vem de Jesus Cristo. Quando estudamos a estrutura de liderança da igreja conforme ensinada nas Escrituras, descobrimos que não existe esse negócio de hierarquia entre os líderes da igreja. Todos são líderes, irmãos, irmãos, e tem um rabi, um mestre e um líder. Esse líder é Deus, o Espírito Santo e o próprio Jesus Cristo. Finalizando o capítulo 5, encontramos um versículo impressionante que nos remete aos três Pedros. O Deus de toda a graça que o chamou para a sua glória eterna em Cristo Jesus, depois de terem sofrido durante pouco de tempo, os restaurará, os confirmará, e lhes dará forças e os porá sobre firmes alicerces. Foi isso que aconteceu com Pedro. Depois que ele sofreu por um pouco, Deus o fez perfeito, maduro e completo. Deus o confirmou, Deus o fortaleceu e o firmou. Poderíamos parafrasear este versículo de Pedro assim: depois que vocês sofreram um pouco, nosso Deus, através de Cristo, em amor, dará a vocês glória eterna. Ele pessoalmente os erguerá, os firmará e os fará mais fortes do que nunca. Creio que esta seja a história da vida de Pedro. Nesta carta, Pedro se referiu repetidas vezes ao sofrimento e diz que o propósito do sofrimento é fazer com que você cresça. Por isso, essa calamidade ou catástrofe pela qual você está passando significa simplesmente que depois de um tempo, Deus virá e o erguerá e o colocará num lugar firme e, através da experiência do sofrimento, fará você mais forte do que nunca. Repetidas vezes, Pedro insiste em dizer qual é o propósito do sofrimento. Se você não está passando por uma tempestade agora, vai acabar passando. Lembre-se do que Jesus disse: neste mundo vocês terão aflições ou tempestades, contudo tenham ânimo, eu venci o mundo. A pergunta é: como você vai reagir à tempestade? Leia e estude a carta de Pedro e peça a Deus que o ajude a passar pela tempestade como Ele quer que você passe. Tenho certeza que este estudo enriqueceu sua vida, mas a Bíblia tem muito mais para você. Ela é um livro inesgotável, por isso continue participando do encontro com a Palavra. Deus lhe abençoe e até o próximo programa.
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2: Agora estarão abertos os meus olhos e atentos os meus ouvidos à oração que se fizer neste lugar. 2 Crônicas 7:15.

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1: 9:17.
2: Porém, eu e a minha casa serviremos ao Senhor. Josué 24:15.

Visão Divina. Outro dia entrei numa loja, vi um anjo por trás do balcão. Maravilhado com aquela visão divina, perguntei-lhe: Anjo do Senhor, o que vendes? Ele respondeu-me: Todos os dons de Deus. Custam muito caro? Perguntei. Não é tudo de graça, é só escolher, respondeu. Contemplei então a loja, vi jarros e vidros de fé, pacotes de esperança, caixinhas de salvação e sabedoria. Tomei coragem e pedi: Por favor, embrulhe para mim muito amor de Deus, todo o perdão dele. Um punhado de fé, bastante felicidade e salvação eterna para mim e para toda a minha família. O anjo do Senhor anotou meu pedido, separou os itens e acondicionou tudo num pequeno embrulho que cabia na palma da minha mão. Surpreso, perguntei-lhe: Como é possível caber tudo isso aqui nesse pacotinho? O anjo do Senhor respondeu-me sorrindo: Na loja de Deus, não vendemos frutos, apenas sementes.

0: Esforça-te e tem bom ânimo. Não te atemorizes nem te espantes, porque o Senhor teu Deus está contigo por onde quer que andares. Josué 1:9.
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quantos foram alcançados pelo sangue de Jesus Cristo. Ele tomou sobre si as nossas enfermidades e as nossas dores levou sobre si. E nós o reputávamos por aflito, ferido de Deus e oprimido. Mas ele foi transpassado pelas nossas transgressões e moído pelas nossas iniquidades. O castigo que nos traz a paz estava sobre ele, e pelas suas pisaduras fomos

0: quem tem ouvidos, ouça o que o Espírito diz às igrejas. Ao que vencer, darei no maná escondido. Lhe darei uma pedra branca, e na pedra um novo nome escrito, o qual ninguém conhece, senão aquele que o recebe. Apocalipse 2:17.
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2: 9:49.
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0: Sujeitai-vos, pois, a Deus, mas resisti ao diabo e ele fugirá de vós. Tiago 4:7.
2: 9:50.

0: Alegrai-vos na esperança, sede pacientes na tribulação, perseverai na oração. Romanos 12, 12.
1: E a razão que me faz estar hoje aqui é que mesmo muitas vezes cercado por multidão, mas ainda assim se sentindo sozinho, eu nunca tive uma dúvida de que o meu melhor amigo sempre esteve aqui.

só quero a tua presença. Segura a minha mão e me leva, porque se tu estás comigo, eu não preciso de mais nada. Não é de mais carro, mais casa, mais dinheiro. A tua presença, a tua graça é tudo.

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1: 10 horas e 3 minutos.
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enquanto a terra durar. Não deixará de haver sementeira e ceifa, frio e calor, verão e inverno, dia e noite. Gênesis 8:22.

Assim vos diz o Senhor: não temais, nem vos assusteis por causa desta grande multidão, porque a peleja não é vossa, mas de Deus. 2 Crônicas 20:15.

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1: 10:16.
2: Porque serei misericordioso para com suas iniquidades, e de seus pecados não me lembrarei mais. Hebreus 8:12.

0: crê no Senhor Jesus Cristo e será salvo tu e a tua casa. Atos 16:31.
1: E por mais que você não consiga entender o que está acontecendo, Deus tem um plano.

Para onde me irei do teu espírito? Ou para onde fugirei da tua presença? Se subir ao céu, tu aí estás. Se fizer no céu a minha cama, eis que tu ali estás também. Se tomar as asas da alva, se habitar nas extremidades do mar, ainda ali a tua mão me guiará e a tua destra me susterá. Salmos 139, 7, 8, 9 e 10.

0: porquanto o Senhor teu Deus é Deus misericordioso e não te desamparará. Deuteronômio 4:31.
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0: Se alguém quer vir após mim, negue-se a si mesmo e tome cada dia sua cruz e siga-me. Lucas 9:23.
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2: 10:46.
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0: Na casa de meu pai há muitas moradas. Se não fosse assim, eu vou teria dito: vou preparar-vos lugar. João 14, 2.
1: 10 horas e 52 minutos.

0: E estas palavras que hoje te ordeno estarão no teu coração, e as ensinarás a teus filhos, e delas falarás sentado em tua casa e andando pelo caminho, ao deitar-te e ao levantar-te. Deuteronômio 6, 6 e 7.
1: Ainda que eu me canse, ainda que as forças se acabem, não temerei mal algum, pois minha confiança está em ti, Senhor.

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1: 11 horas e 2 minutos.
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orarás a ele, e ele te ouvirá, e pagarás os teus votos. Também determinarás algum negócio, e ser-te-á firme, e a luz brilhará em teus caminhos. Jó 22, 27 e 28.

e sobre tudo isto revesti-vos do amor, que é o vínculo da perfeição, e a paz de Cristo, para a qual também fostes chamados em um corpo, dominem vossos corações, e sede agradecidos. Colossenses 3, 14 e 15.

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1: 11 horas e 17 minutos.
2: Saberás, pois, no teu coração, que como um homem corrige a seu filho, assim te corrige o Senhor teu Deus. Deuteronômio 8:5.
3: Ó Senhor, que nesses dias a tua palavra possa ser como um rio de águas cristalinas, que flui em nossos corações, nos purificando, nos lavando para ti mesmo, para a honra da tua glória.

O amigo. Meu amigo não voltou do campo de batalha, senhor. Solicito permissão para ir buscá-lo, disse um soldado ao seu tenente. Permissão negada, replicou o oficial. Não quero que arrisque a sua vida por um homem que provavelmente deve estar morto. O soldado, ignorando a proibição, saiu e uma hora mais tarde regressou mortalmente ferido, transportando o cadáver do seu amigo. O oficial estava furioso e disse: já tinha dito que ele estava morto. Agora eu perdi dois homens. Diga-me, soldado, valeu a pena trazer um cadáver? E o soldado respondeu: claro que sim, senhor. Quando o encontrei, ele ainda estava vivo e pôde me dizer: tinha certeza que você viria. Amigo é aquele que chega quando todo mundo já se foi. Jesus, o amigo certo das horas incertas.

0: Por isso não desfalecemos. Mas ainda que o nosso homem exterior se corrompa, o interior contudo se renova de dia em dia. 2 Coríntios 4:16.
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0: Aleluia!
1: Os jovens se cansarão e se fatigarão, e os mancebos cairão. Mas os que esperam no Senhor renovarão as suas forças. Subirão com asas como águias, correrão e não se cansarão, andarão e não se fatigarão. Isaías 40, 30, 31.

0: Exorto, pois, antes de tudo, que se façam súplicas, orações, intercessões e ações de graças por todos os homens, pelos reis e por todos os que exercem autoridade, para que tenhamos uma vida tranquila e sossegada em toda piedade e honestidade. 1 Timóteo 2, 1 e 2.
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2: 11 horas e 46 minutos.
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0: Mas a hora vem e agora é, em que os verdadeiros adoradores adorarão o Pai em espírito e em verdade, porque o Pai procura tais que assim o adorem. Deus é espírito, e é necessário que os que o adorem em espírito e em verdade. João 4, 23-24.
1: 11 horas e 50 minutos.

porque não sabemos o que havemos de pedir como convém. Mas o Espírito mesmo intercede por nós com gemidos inexprimíveis. Romanos 8, 26.

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1: 12 horas e 1 minuto.
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Senhor nosso e Deus nosso, de receber a glória e a honra e o poder, porque Tu criaste todas as coisas, e por Tua vontade existiram e foram criadas. Apocalipse 4:11.

revesti-vos de toda a armadura de Deus, para que possais estar firmes contra as astutas ciladas do diabo. Efésios 6:11.

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1: 12:17.
2: Declarou-lhe Jesus: Eu sou a ressurreição e a vida. Quem crê em mim, ainda que morra, viverá. E todo aquele que vive e crê em mim jamais morrerá. João 11:25-26.

batizado que foi Jesus, saiu logo da água. E eis que se lhe abriram os céus, e viu o Espírito Santo de Deus descendo como uma pomba e vindo sobre ele. E eis que uma voz dos céus dizia: Este é o meu Filho amado, em quem me comprazo.

porque se cremos que Jesus morreu e ressurgiu, assim também aos que dormem Deus mediante Jesus os tornará a trazer juntamente com Ele. Dizemos-vos, pois, isto pela palavra do Senhor, que nós, os que ficarmos vivos para a vinda do Senhor, de modo algum precederemos os que já dormem. Porque o Senhor mesmo descerá do céu com grande brado à voz do arcanjo, ao som da trombeta de Deus, e os que morreram em Cristo ressuscitarão primeiro. Depois nós, os que ficarmos vivos, seremos arrebatados juntamente com eles nas nuvens, ao encontro do Senhor nos ares. E assim estaremos para sempre com o Senhor. 1 Tessalonicenses 4, 14 a 17.

0: Lembra-te, pois, de onde caíste, e arrepende-te, e pratica as primeiras obras. Apocalipse 2:5.
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Não temas, porque eu sou contigo. Não te assombres, porque eu sou o teu Deus. Eu te fortaleço e te ajudo, e te sustento com a destra da minha justiça. Isaías 41:10.

0: porque eis que o Senhor está a sair do seu lugar, e descerá, e andará sobre as alturas da terra. Miqueias 1:3.
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2: 12:46.
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0: Então Jesus tornou a falar-lhes, dizendo: Eu sou a luz do mundo. Quem me segue, de modo algum andará em trevas, mas terá a luz da vida. João 8:12.
1: 12 horas e 51 minutos.

Deus é maravilhoso e eu espero que essa canção continue emocionando, porque algo que não muda é o amor de Deus por nós e o sacrifício dele na cruz do Calvário. Pela

quem nos separará do amor de Cristo? A tribulação ou angústia? Ou a perseguição? Ou a fome? Ou a nudez? Ou perigo? Ou a espada? Romanos 8:35.

0: mas digo isto: aquele que semeia pouco, pouco também ceifará. E aquele que semeia abundância, em abundância também ceifará. 2 Coríntios 9:6.
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2: 13 horas e 15 minutos.
0: Ouve e guarda todas estas palavras que eu te ordeno, para que te vá bem a ti e a teus filhos depois de ti para sempre. Se fizeres o que é bom e reto aos olhos do Senhor teu Deus. Deuteronômio 12:28.

Pela meia-noite, Paulo e Silas oravam e cantavam hinos a Deus, enquanto os presos os escutavam. De repente, houve um tão grande terremoto que foram abalados os alicerces do cárcere, e logo se abriram todas as portas e foram soltos os grilhões de todos. Atos 16, 25 e 26.

0: que eu velo sobre a minha palavra para a cumprir. Jeremias 1 e 12.
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Além do rio. Além do rio existe um lugar para mim. Além do rio existe paz. Além do rio a vida não terá mais fim. Com meu Jesus irei morar. Tenho já sonhado com aquelas moradas que olho algum aqui não viu e nunca verá. Tem beleza incapaz de ser comparada, pois a glória do Senhor presente está. Muito mais bonito que o sol no poente é o encontro de irmãos de fé redimidos. Compensou viver, lutar, vencer afinal.

0: seja sábio aos teus próprios olhos. Teme ao Senhor e aparta-te do mal. Isso será saúde para a tua carne e refrigério para os teus ossos. Provérbios 3, 7 e 8.
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2: 13 horas e 45 minutos.
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0: Infiéis, não sabeis que a amizade do mundo é inimizade contra Deus? Portanto, qualquer que quiser ser amigo do mundo constitui-se inimigo de Deus. Tiago 4:4.
1: 13 horas e 51 minutos.

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1: 14 horas e 4 minutos.
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1: 14 horas e 16 minutos.
2: Aqueles que confiam no Senhor são como o monte de Sião, que não pode ser abalado, mas permanece para sempre. Salmo 125, 1.

todo aquele, pois, que ouve estas minhas palavras e as põe em prática será comparado a um homem prudente que edificou a casa sobre a rocha. Mateus 7, 24.

bendize a minha alma, ó Senhor, e tudo o que há em mim bendiga o seu santo nome. Bendize a minha alma, ó Senhor, e não te esqueças de nenhum dos seus benefícios. É Ele quem perdoa todas as tuas iniquidades, quem sara todas as tuas enfermidades. Salmos 103, 1, 2 e 3.

0: não vos desanimeis de fazer o bem, pois a seu tempo ceifaremos, se não desfalecermos. Gálatas 6:9.
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Respondeu João a todos, dizendo: Eu, na verdade, vos batizo em água, mas vem aquele que é mais poderoso do que eu, de quem não sou digno de desatar a correia das alparcas. Ele vos batizará no Espírito Santo em fogo. Lucas 3:16.

0: porque não me envergonho do Evangelho, pois é o poder de Deus para a salvação de todo aquele que crê. Romanos 1,16.
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2: 14:46.
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0: porque o reino de Deus não consiste em palavras, mas em poder. 1 Coríntios 4:20.
1: 14 horas e 51 minutos.

por elas andando, não se embaraçarão os teus passos. E se correres, não tropeçarás. Provérbios 4:12.

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1: Seja muito bem-vindo ao Encontro com a Palavra. Estamos quase terminando o estudo de todos os livros da Bíblia. Já estamos nas cartas de Pedro. Apesar de Pedro nunca ter ouvido nenhuma daquelas abordagens para aconselhamento, das quais falamos no último programa, ele e vários outros autores da Bíblia falaram a mesma coisa de várias maneiras e em diferentes lugares. O ensino de Jesus também concorda com eles. Como já disse, os pensamentos modernos sobre aconselhamento não autenticam os ensinos do Novo Testamento. O Novo Testamento não está em julgamento. É o Novo Testamento que valida estas técnicas quando elas concordam com ele. Nesta carta de Pedro temos o que chamo de a tempestade. É, tempestade, que significa um problema sério. Você pode passar por tempestades, mas de acordo com Pedro você também tem a palavra de Deus. Se você é seguidor de Jesus, o seu sistema de crer é a palavra de Deus.

tipo de testemunha que seremos é a maneira como processamos, vamos dizer assim, as nossas tempestades da vida, o sistema de crer ou de reação que temos, baseado na palavra de Deus. Ele o levará a dar testemunho ao mundo. Ao falar com os seguidores de Cristo que estavam sofrendo em toda a Ásia Menor sobre como passar pela tempestade através desse sistema de crer, Pedro dá mais uma palavra que nestes dias de teologia da prosperidade nós todos precisamos ouvir. Ele diz assim, ó, ouçam, para o seguidor de Cristo o sofrimento é um chamado. Jesus sofreu. Vocês foram salvos porque alguém sofreu. Vocês foram chamados para seguir os passos de Jesus. O sofrimento de vocês é um chamado. Pedro diz, alegrem-se à medida que participam dos sofrimentos de Cristo. Você está lembrado de quando Saulo de Tarso se encontrou com Cristo ressurreto na estrada de Damasco? Saulo de Tarso estava perseguindo a igreja e o Cristo ressurreto lhe perguntou, Saulo, Saulo, por que você me persegue? Quando naquela época a igreja estava sendo perseguida, Cristo estava sendo perseguido porque ele vivia e se expressava dentro e através daquela igreja. Por isso, para aqueles crentes que estavam sofrendo nas províncias da Ásia Menor, Pedro estava dizendo, quem está sofrendo é Cristo. É Cristo a quem o mundo persegue. Vocês são identificados com ele, por isso são participantes com ele em seus sofrimentos. Mas o mundo o odeia, o mundo o rejeita, o mundo é hostil a ele. Concordando com outros textos bíblicos, Pedro diz que se você vive em Cristo, sofrerá perseguição. O sofrimento é um chamado e você tem o exemplo de Cristo para seguir. Você é participante com ele quando segue no seu sofrimento. Pedro diz que no meio do sofrimento, o Espírito da glória, o Espírito de Deus, repousa sobre vocês. No sofrimento, Deus nos unge com seu Espírito e graça, nos capacita espiritualmente para suportarmos o sofrimento e nos fazer as testemunhas que devemos realmente ser. Pedro também diz, aqueles que sofrem de acordo com a vontade de Deus, isso gera outro debate. Alguns dizem que Deus não quer que soframos, mas Pedro aqui fala claramente sobre sofrer de acordo com a vontade de Deus. Se somos chamados para sofrer de acordo com a vontade de Deus, então devemos continuar fazendo o que é certo e nos entregarmos totalmente a Deus. Deus jamais vai falhar conosco. O Espírito da glória, o Espírito de Deus repousa sobre vocês. As palavras finais de Pedro no capítulo 5 são dirigidas aos presbíteros ou líderes da igreja. Esta é uma das minhas passagens preferidas para usar nos retiros da liderança da igreja. Se você é líder da igreja ou exerce algum pastorado na igreja, precisa atentar para essas palavras de Pedro. Portanto, apelo para os presbíteros que há entre vocês e o faço na qualidade de presbítero, como eles, e testemunha dos sofrimentos de Cristo. Pedro não se via numa posição superior nem como o primeiro papa, mas como um líder, como os outros. Pedro foi muito humilde ao escrever o capítulo 5. E observando os três primeiros capítulos de sua carta, entendemos por que ele era humilde. Quando ele escreve aos líderes, ele diz que eles deveriam assumir a responsabilidade do pastoreio da igreja, não como senhores, mas como exemplos. Quando estudamos a estrutura de liderança da igreja, chegamos à seguinte conclusão, principalmente à luz de textos como 1 Pedro 5. Não existe nenhuma organização no mundo que possa ser comparada à igreja. A igreja é uma organização e tem se tornado um grande negócio. Isso quer dizer que existe muito dinheiro em jogo. De onde os líderes da nossa igreja tiram seus métodos de liderar a igreja? Para liderar uma igreja hoje, podemos fazer duas opções. Podemos participar de um seminário sobre como ser um executivo bem-sucedido, aprender a analisar, organizar, delegar, supervisionar e depois agonizar. Podemos adquirir os melhores métodos que o mundo usa para vender ou gerenciar negócios? Podemos trazer os métodos de gerenciamento do mundo para a igreja? Quando isso acontece, o homem que chamamos de pastor deixa de ser um homem de Deus, um profeta ou sacerdote, preocupado com as almas dos homens, e aí ele se torna um executivo preocupado com os rumos de sua carreira. É impossível que isso aconteça no meio da igreja. Infelizmente, eu já vi acontecer.

0: Qual deve ser o procedimento da igreja local em relação aos princípios de gerenciamento? Hoje, no meio do ministério da igreja, existem executivos empresariais muito bem-sucedidos querendo gerenciar a igreja como se fosse um negócio. A igreja não deve ser como uma empresa, com presidente, proprietário e funcionários. Não é assim que ela funciona. Se você quer adotar a filosofia de liderança de Jesus, então leia Mateus capítulo 23. Pedro está dizendo no capítulo 5, a igreja não é um negócio que deva ser gerenciado como empresa. Vocês não devem assumir a liderança da igreja como senhores, mas como exemplos. O único poder que um líder tem na igreja é o seu exemplo. Se o seu exemplo impressionar as pessoas, elas o procurarão e buscarão o seu conselho, porque o respeitam. Se descobrirem que a vida do líder da igreja não é o que deveria ser, se descobrirem que ele anda aprontando por aí, você acha que vão dar ouvidos ao seu conselho? Não. Elas nem vão querer saber que conselhos ele tem para dar. Exemplo, esta é a influência que os pastores exercem na igreja, não a autoridade como existe no exército ou nas empresas. Pedro foi treinado por um homem que disse: gostam do lugar de honra nos banquetes e dos assentos mais importantes nas sinagogas, de serem saudados nas praças e de serem chamados rabis. Mas vocês não devem ser chamados rabis. Um só é o mestre de vocês e todos vocês são irmãos. A ninguém da terra chamem pai, porque você só tem um pai, aquele que está nos céus. Tampouco vocês devem ser chamados chefes, porquanto vocês têm um só chefe, Cristo Jesus. O maior entre vocês deverá ser servo, pois todo aquele que a si mesmo se exaltar será humilhado, e todo aquele que a si mesmo se humilhar será exaltado. Pedro foi treinado por Jesus Cristo. Jesus Cristo disse tudo isso no capítulo 23 de Mateus. Agora, tente aplicar isso na sua igreja. Não deixe que chamem você de rabi, nem de pai, nem de chefe, porque você tem um mestre, um pai e um único líder, Deus, o Espírito Santo, Cristo, e somos todos irmãos. Grifem essas palavras: somos todos irmãos. Dá até para sentir a força dessas palavras de Pedro no capítulo 5 de sua primeira carta. Pedro não foi o tipo de líder que se colocou acima de alguém, nem considerou ninguém inferior a ele. Pedro não foi o tipo de líder que se ouve falar por aí hoje em dia com autoridade apostólica e outras classificações que descendem desta. Às vezes, quando leio estes textos sobre humildade, pergunto-me como chegamos ao ponto de hoje termos bispos e arcebispos e reverendo e por aí vai. Todos são títulos que servem como graduação, como oficial do exército, não é, que vai ganhando listras nos ombros. Isso não vem da Bíblia, queridos irmãos, não vem do Espírito Santo, isso não vem de Jesus Cristo. Quando estudamos a estrutura de liderança da igreja conforme ensinada nas Escrituras, descobrimos que não existe esse negócio de hierarquia entre os líderes da igreja. Todos são líderes, irmãos, irmãos, e tem um rabi, um mestre e um líder. Esse líder é Deus, o Espírito Santo e o próprio Jesus Cristo. Finalizando o capítulo 5, encontramos um versículo impressionante que nos remete aos três Pedros. O Deus de toda a graça que o chamou para a sua glória eterna em Cristo Jesus, depois de terem sofrido durante pouco de tempo, os restaurará, os confirmará, lhes dará forças e os porá sobre firmes alicerces. Foi isso que aconteceu com Pedro. Depois que ele sofreu por um pouco, Deus o fez perfeito, maduro e completo. Deus o confirmou, Deus o fortaleceu e o firmou. Poderíamos parafrasear este versículo de Pedro assim: depois que vocês sofreram um pouco, nosso Deus, através de Cristo, em amor, dará a vocês glória eterna. Ele pessoalmente os erguerá, os firmará e os fará mais fortes do que nunca. Creio que esta seja a história da vida de Pedro. Nesta carta, Pedro se referiu repetidas vezes ao sofrimento e diz que o propósito do sofrimento é fazer com que você cresça. Por isso, essa calamidade ou catástrofe pela qual você está passando significa simplesmente que depois de um tempo, Deus virá e o erguerá e o colocará num lugar firme e, através da experiência do sofrimento, fará você mais forte do que nunca. Repetidas vezes, Pedro insiste em dizer qual é o propósito do sofrimento. Se você não está passando por uma tempestade agora, vai acabar passando. Lembre-se do que Jesus disse: neste mundo vocês terão aflições ou tempestades, contudo tenham ânimo, eu venci o mundo. A pergunta é: como você vai reagir à tempestade? Leia e estude a carta de Pedro e peça a Deus que o ajude a passar pela tempestade como Ele quer que você passe. Tenho certeza que este estudo enriqueceu sua vida, mas a Bíblia tem muito mais para você. Ela é um livro inesgotável, por isso continue participando do encontro com a Palavra. Deus lhe abençoe e até o próximo programa.
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2: Eu mesmo sou que apago as tuas transgressões por amor de mim, e dos teus pecados não me lembro. Isaías 43, 25.

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1: 15 horas e 17 minutos.
2: Não ameis o mundo, nem o que há no mundo. Se alguém ama o mundo, o amor do Pai não está nele. 1 João 2:15.

Eis que envergonhados e confundidos serão todos os que se irritam contra ti, tornar-se-ão em nada, e os que contenderem contigo perecerão. Isaías 41:11.

diante do amor. Os olhos enxergam mais longe, as mãos seguram mais firmes, os pés caminham mais seguros. Diante do amor, o longe se torna perto, o pequeno se torna grande e o feio se torna bonito. Diante do amor, a verdade é revelada, o egoísmo é expulso, o erro é esquecido. Diante do amor, conseguimos transpor barreiras que pareciam intransponíveis. Conseguimos alegrar corações que estavam adormecidos pelo ódio. Construímos pontes sólidas entre homens. Que o amor de Deus esteja em nossos corações sempre.

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1: Olá, meus amados, a paz do Senhor. Pastor Donizete, novamente aqui, da Igreja da Promessa, para mais uma gota de mel, orando a palavra. Hoje, Salmos 8, versículo 1, diz assim, olha. Ó Senhor, Senhor nosso, quão magnífico em toda a terra é o teu nome. Pois expuseste nos céus a tua majestade. Lendo esse versículo, eu me lembrei do episódio da minha vida. Eu estava numa cidade, Diadema, São Paulo, uma certa noite, anoitecendo, noite de inverno, noite limpa, bem clara, sabe? Aquele céu azul estrelado, coisa mais linda. E me achei tão pequeno, eu não crente não era, mas me senti menos como uma formiga de ver essa glória de Deus. E aí deparei com esse versículo, conhecendo a palavra, a majestade de Deus está nos céus. E é muito importante isso quando você orar, você exaltar a majestade do Senhor. Quão magnífico é o teu nome, Senhor. Então vai pertencer à parte do louvor. Como é que é essa parte do louvor na oração? Normalmente, conforme Jesus ensinou no Pai Nosso, o momento da oração de louvor é o começo da oração. Você entra agradecendo, entra adorando, louvando a Deus, e aí é o momento oportuno de você citar esse salmo. Quão magnífico é o teu nome, Senhor, em toda a terra. Puseste a tua majestade, Senhor, nos céus. Glória a Deus. Então, uma oração de louvor. É tão bom, irmãos, louvar a Deus. Traz um refrigério na alma. Então, experimente quando você for orar, começar primeiro louvando. Vai louvando. Esquece a intercessão, a súplica, o pedido. Vai louvando, até que você sente que encheu a medida do louvor. Aí então você pode entrar nos outros tipos, na outra fase da oração. Amém? Deus te abençoe. Fica essa pequena gota de mel, em nome de Jesus. Seja uma bênção na sua vida. Paz do Senhor. Se puder, compartilhe.
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2: Vivifica-me, ó Senhor, por amor do teu nome, por amor da tua justiça, tira minha alma da angústia. Salmo 143:11.
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porque os olhos do Senhor estão sobre os justos e os seus ouvidos atentos à sua súplica, mas o rosto do Senhor é contra os que fazem o mal. 1 Pedro 3:12.

0: Sabei que aquele que fizer converter um pecador do erro do seu caminho salvará da morte uma alma e cobrirá uma multidão de pecados. Tiago 5:20.
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2: 15:47.
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0: o Senhor vosso Deus fez secar as águas do Jordão diante de vós, assim como fizera o Mar Vermelho, para que todos os povos da terra conheçam que a mão do Senhor é forte, a fim de que vós também temais ao Senhor vosso Deus para sempre. Josué 4, 23-24.
1: 15 horas e 52 minutos.

0: noite, São Paulo!
1: Ao ouvir Isabel a saudação de Maria, saltou a criancinha no seu ventre. Isabel ficou cheia do Espírito Santo e exclamou em alta voz: Bendita és tu entre as mulheres, e bendito é o fruto do teu ventre. Lucas 1, 41, 42.

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1: 16 horas e 1 minuto.
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O Filho. Um homem muito rico e seu filho tinham grande paixão pelas artes e tinham de tudo em sua coleção. Mas o jovem precisou ir para a guerra e morreu em batalha quando resgatava outro soldado. O pai recebeu a notícia e sofreu profundamente a morte do seu único filho. Depois de algum tempo, um jovem bateu à sua porta com uma grande tela em suas mãos e disse: "O senhor não me conhece, mas eu sou o soldado por quem seu filho deu a vida. Ele estava me levando a um lugar seguro, mas foi atingido e morreu." Ele falava muito do senhor e de seu amor pelas artes. Então o rapaz estendeu os braços e disse: "Eu sei que não é muito, mas creio que seu filho gostaria que o senhor recebesse isto." Era um retrato pintado pelo jovem soldado. Ele agradeceu e ofereceu-se para pagar-lhe pela pintura. "Não", disse o jovem, "eu nunca poderei pagar o que seu filho fez por mim. Essa pintura é um presente." O pai colocou a tela à frente de suas grandes obras de arte. E sempre que alguém visitava sua casa, ele mostrava o retrato do filho antes de mostrar sua famosa galeria. Mas depois de algum tempo, o homem morreu e haveria um leilão de todas as obras de arte que lhe pertenciam. E o leiloeiro bateu seu martelo para dar início ao leilão. "Começaremos o leilão com a tela O Filho. Quem oferece o primeiro lance?", perguntou. Houve um grande silêncio. Então alguém disse: "Queremos ver as pinturas famosas. Esqueça esta." O leiloeiro insistiu: "Alguém oferece algo por esta pintura?" Finalmente uma voz: "Eu fico com ela." Era o velho jardineiro da casa. Sendo um homem muito pobre, não pôde oferecer muito. Então o leiloeiro soltou seu martelo e disse: "Sinto muito, damas e cavaleiros, mas o leilão chegou ao seu final." "Mas e as pinturas?", perguntaram os interessados. "Eu sinto muito. Quando me chamaram para fazer o leilão, havia um segredo no testamento do antigo dono. Não seria permitido revelar este segredo até este exato momento. Somente a pintura O Filho seria leiloada. Aquele que a comprasse herdaria absolutamente todas as suas posses, inclusive as pinturas famosas. O homem que comprou O Filho fica com tudo." Deus entregou seu único e amado filho para morrer por nós numa cruz. E assim como o leiloeiro, a mensagem hoje é: quem ama o filho tem tudo com o pai e herdará suas riquezas. "Estes sinais seguirão aos que crerem. Em meu nome expulsarão os demônios. Falarão novas línguas." Marcos 16, 17.

Louvai ao Senhor, louvai a Deus no seu santuário, louvai-o no firmamento do seu poder, louvai-o com os

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1: 16 horas e 18 minutos.
2: Pois o pecado não terá domínio sobre vós, porquanto não estáis debaixo da lei, mas debaixo da graça. Romanos 6:14.

Mas fiel é Deus, o qual não deixará que sejais tentados acima do que podeis existir. Antes, com a tentação, dará também o meio de saída para que a possais suportar. 1 Coríntios 10, 13.

Justificados, pois, pela fé, tenhamos paz com Deus por nosso Senhor Jesus Cristo, por quem obtivemos também nosso acesso pela fé a esta graça, na qual estamos firmes e gloriemo-nos na esperança da glória de Deus. E não somente isso, mas também gloriemo-nos nas tribulações, sabendo que a tribulação produz a perseverança, e a perseverança a experiência, e a experiência a esperança. E a esperança não desaponta, porquanto o amor de Deus está derramado em nossos corações pelo Espírito Santo que nos foi dado. Romanos 5, 1 a 5.

0: Eu sou o Alfa e o Ômega, diz o Senhor Deus, aquele que é e que era e que há de vir. Apocalipse 1:8.
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A idolatria. Em uma cidade do interior havia um senhor que estava muito enfermo, porém cria que Deus iria curá-lo. Certo dia, um amigo foi visitá-lo e, ao ver que ele estava doente, disse: "Chegou uma santa na cidade, e se eu fosse você, iria até lá e tocaria nela para receber uma graça, quem sabe a cura." E ele respondeu: "Eu não vou, pois não creio nisso. Somente o Deus verdadeiro que fez os céus e a terra pode me curar." Alguns dias se passaram e novamente fizeram-lhe o convite para que fosse até a santa, que certamente seria curado. Mas desta vez resolveu fazer o seguinte: disse que iria, porém antes teria que pegar o seu cachorro e amarrar na varanda de sua casa para cuidar dela até que voltasse. Então foi, em seguida voltou com um enorme cachorro feito de gesso que enfeitava o seu jardim e fez como havia dito. Então, surpreso, o amigo lhe disse: "Não estou entendendo. Como esse cachorro pode cuidar da sua casa sendo de gesso?" E ele respondeu: "Pois é, da mesma forma eu te pergunto como algo feito de barro pelas mãos dos homens poderá me curar." E aquele homem ficou sem saber o que dizer e foi embora, mas certamente com uma nova convicção a respeito da grande verdade descrita na palavra de Deus, a de que existe só um mediador entre Deus e os homens, e este é Jesus.

ciddi usurro da agenda. 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Não adianta o mundo se levantar.

0: O Senhor é o que tira a vida e a dá, faz descer ao céu e faz subir dali. O Senhor empobrece e enriquece, abate e também exalta. 1 Samuel 2, 6 e 7.
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2: 16:46.
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5: Posso ouvir a sua voz nessa escuridão, nos desafios

0: os meus olhos estão postos continuamente no Senhor, pois Ele tirará do laço os meus pés. Salmos 25:15.
1: 16 horas e 51 minutos.

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e percorria Jesus toda a Galiléia, ensinando nas sinagogas, pregando o Evangelho do Reino e curando todas as doenças e enfermidades entre o povo. Assim a sua fama correu por toda a Síria, e trouxeram-lhe todos os que padeciam, acometidos de várias doenças e tormentos, os endemoniados, os lunáticos e os paralíticos, e ele os curou. Mateus 4, 23, 24.

E quem não toma sua cruz e não segue após mim, não é digno de mim. Mateus 10:38.

0: Sem fé é impossível agradar a Deus, porque é necessário que aquele que se aproxima de Deus creia que Ele existe e que é galardoador dos que o buscam. Hebreus 11, 6.
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que pudesse impedir o nascer do sol e a esperança. E não há problema que possa impedir as mãos de Jesus para me ajudar. Nunca houve noite que pudesse impedir o nascer do sol e a esperança. E não há problema que possa

Estando ele numa das cidades, apareceu um homem cheio de lepra que, vendo a Jesus, prostrou-se com o rosto em terra e suplicou-lhe: Senhor, se quiseres, bem podes tornar-me limpo. Jesus, pois, estendendo a mão, tocou-lhe, dizendo: Quero, ser limpo. No mesmo instante, desapareceu dele a lepra. Lucas 5, 12 e 13.

Eis a ponte que jaz sobre abismo. 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

0: Portanto, nós também, pois estamos rodeados de tão grande nuvem de testemunhas. Deixamos todo embaraço e o pecado que tão de perto nos rodeia e corramos com perseverança a carreira que nos está proposta, fitando os olhos em Jesus, autor e consumador da nossa fé, o qual, pelo gozo que lhe está proposto, suportou a cruz, desprezando a ignomínia, e está sentado à direita do trono de Deus. Hebreus 12, 1 e 2.
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2: 17:47.
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0: Conheçamos e prossigamos em conhecer ao Senhor. A sua saída como a alva é certa, e Ele a nós virá como a chuva serôdia que rega a terra. Oséias 6:3.
1: 17 horas e 51 minutos.

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1: 18 horas e 1 minuto.
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Mas buscai primeiro o reino de Deus e a sua justiça, e todas estas coisas vos serão acrescentadas. Mateus 6, 33.

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1: 18 horas e 15 minutos.
2: Servireis, pois, ao Senhor vosso Deus, e Ele abençoará o vosso pão e a vossa água, e eu tirarei do meio de vós as enfermidades. Êxodo 23, 25.

que desde a antiguidade não se ouviu, nem com ouvido se percebeu, nem com os olhos se viu um Deus além de ti, que opera a favor daquele que por ele espera. Isaías 64:4.

0: porque se com a tua boca confessares a Jesus como Senhor e em teu coração creres que Deus o ressuscitou dentre os mortos, serás salvo. Pois é com o coração que se crê para a justiça e com a boca se faz confissão para a salvação. Romanos 10, 9 e 10.
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ao Rei dos séculos, imortal, invisível, ao único Deus, seja honra e glória para todo sempre. 1 Timóteo 1:17.

0: Ao que disse Simão: Mestre, trabalhamos a noite toda e nada apanhamos, mas sobre a tua palavra lançarei as redes. Feito isto, apanharam uma grande quantidade de peixes, de modo que as redes se rompiam. Lucas 5, 5 e 6.
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2: 18 horas e 49 minutos.
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0: O Senhor dará força ao seu povo. O Senhor abençoará o seu povo com paz. Salmos 29, 11.
2: 18 horas e 50 minutos.

mãos que fazem a diferença. Ao estender as mãos que poderiam imolar Isaac, Abraão ouviu o anjo do Senhor dizendo: não faça isso, pois sei que temes a Deus, pois não negaste o teu único filho. As mãos de Noé e de sua família construíram a arca que os livrou no dilúvio. Uma vara nas mãos de Moisés abriu o mar vermelho. A força do Senhor nas mãos de Sansão destruiu o templo do falso deus Dagom e seus seguidores. Uma harpa nas mãos de Davi trazia alívio e libertação. Um estilingue nas mãos de Davi se tornou uma arma poderosa. As pedras nas mãos de Elias se transformaram no altar da manifestação do poder de Deus. Dois peixes e cinco pães nas mãos de Jesus alimentaram multidões. Os pregos nas mãos do Filho de Deus significam a salvação do mundo inteiro. Coloque suas preocupações, interesses, temores, anseios e sonhos nas mãos do Deus vivo, pois elas farão a diferença também na sua vida.

Mas se o ímpio se converter de todos os seus pecados que cometeu, e guardar todos os meus estatutos, e proceder com retidão e justiça, certamente viverá, não morrerá. Ezequiel 18, 21.

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1: 19 horas e 19 minutos.
2: Quando, pois, vier o Filho do Homem na sua glória, e todos os anjos com ele, então se assentará no trono da sua glória. E diante dele serão reunidas todas as nações, e ele separará uns dos outros como o pastor separa as ovelhas dos cabritos, e porá as ovelhas à sua direita, mas os cabritos à esquerda. Então dirá o rei aos que estiverem à sua direita: vinde benditos de meu Pai, possuí por herança o reino que vos está preparado desde a fundação do mundo. Mateus 25, 31 a 34.

pois eu sei que o meu Redentor vive, e que por fim se levantará sobre a terra. E depois de consumida esta minha pele, então fora da minha carne, verei a Deus. Jó 19, 25, 26.

Ou não sabeis que o vosso corpo é santuário do Espírito Santo que habita em vós, o qual possuís da parte de Deus, e que não sois de vós mesmos? 1 Coríntios 6:19.

0: declarou-lhes Jesus: Eu sou o pão da vida. Aquele que vem a mim, de modo algum terá fome. E quem crê em mim jamais terá sede. João 6.
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Águia. A águia é usada como símbolo dos que esperam no Senhor e nele confiam. Verdadeiros cristãos são como águias. Você pode ver pombos, andorinhas e outras aves voando em bandos. Águias não. Ficam lá no alto, olhando o azul infinito. E é do alto que vem o poder do cristão. E quando vem a tormenta, as águias não se escondem. Abrem suas asas que podem voar em alta velocidade e enfrentam a tormenta. Elas sabem que as nuvens escuras, a tempestade e os raios podem ter uma grande extensão. Mas lá em cima brilha o sol. Nessa luta podem perder penas e se ferir, mas não temem e seguem em frente. Depois, enquanto todo mundo fica às escuras embaixo, elas voam vitoriosas e em paz lá em cima. Mas as águias também morrem, só que não se acha por aí um cadáver de águia. Porque quando elas sentem que chegou a hora de partir, não se lamentam nem ficam com medo. Procuram com seus olhos o pico mais alto, tiram as últimas forças de seu cansado corpo e voam os picos inatingíveis, e aí esperam o momento final. Talvez por isso o profeta Isaías compara os que confiam no Senhor a águias. Nós também temos uma vida cheia de desafios. Eles podem parecer impossíveis de serem vencidos, mas lembre-se, descanse no Senhor, passe tempo com Ele e depois parta para a luta, sabendo que além da tormenta brilha o sol.

0: Então respondeu o príncipe do exército do Senhor a Josué: tira os sapatos dos pés, porque o lugar em que estás é santo. Josué 5:15.
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2: 19:47.
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0: Eu repreendo e castigo a todos quantos amo. Sê, pois, zeloso e arrepende-te. Apocalipse 3:19.
1: 19 horas e 51 minutos.

Honra teu pai e a tua mãe, que é o primeiro mandamento com promessa, para que te vá bem e sejas de longa vida sobre a terra. E vós, pais, não provoqueis a ira vossos filhos, mas criai-os na disciplina e admoestação do Senhor. Efésios 6, 2 a 4.

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1: 20 horas e 2 minutos.
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mais uma chance. Havia um homem muito rico que possuía muitos bens e um único filho, seu herdeiro, que gostava de fazer festas e estar com seus amigos e nunca ouvia os conselhos do seu pai. Um dia, o velho pai, já avançado em idade, disse aos seus empregados para construírem um pequeno celeiro. Dentro dele, o próprio pai fez uma forca e junto a ela uma placa com os dizeres: "Para você nunca mais desprezar as palavras de teu pai." E disse ao filho: "Eu já estou velho e quando eu partir, você tomará conta de tudo. Talvez você deixe a fazenda nas mãos dos empregados, venda todos os bens para se sustentar e gaste tudo. E quando não tiver mais nada, teus amigos se afastarão de você e só então se arrependerá amargamente de não ter dado ouvidos a teu pai. Foi por isso que construí essa forca. Ela é para você. Quero que prometa que se acontecer o que eu disse, você se enforcará nela." O jovem riu, achou um absurdo, mas para não contrariar o pai, prometeu, pensando que isso jamais pudesse acontecer. O tempo passou, o pai morreu e seu filho tomou conta de tudo. Mas assim como seu pai havia previsto, o jovem gastou tudo, vendeu os bens, perdeu os amigos e até a própria dignidade. Desesperado e aflito, começou a refletir sobre sua vida e viu que havia sido um tolo. E lembrou-se das palavras do seu pai. Pesaroso, o jovem levantou os olhos e avistou o pequeno celeiro. A passos lentos, dirigiu-se até lá e, entrando, viu a forca e a placa empoeiradas e então pensou: "Eu nunca segui as palavras do meu pai, não pude alegrá-lo quando estava vivo, mas pelo menos desta vez farei a vontade dele. Vou cumprir minha promessa. Não me resta mais nada." Então ele subiu nos degraus e colocou a corda no pescoço e pensou: "Ah, se eu tivesse uma nova chance." Então se jogou do alto dos degraus e por um instante sentiu a corda apertar sua garganta. Mas o braço da forca era oco e quebrou-se facilmente e o rapaz caiu no chão. Sobre ele caíram joias, esmeraldas, pérolas, rubis, safiras e brilhantes. A forca estava cheia de pedras preciosas e um bilhete. Nele estava escrito: "Esta é a tua nova chance. Com amor, teu velho e já saudoso pai." Deus é exatamente assim. Quando nos arrependemos, Ele sempre nos dá uma nova chance. O túmulo de Jesus. Quando visitamos um cemitério, encontramos muitos túmulos e sepulturas, monumentos de mármore enfeitados e canteiros floridos. Muitos personagens históricos foram sepultados com honrarias e em belos monumentos, tendo seus nomes e feitos gravados em mármore ou esculpidos em bronze, mas sempre com a frase "aqui jaz". O túmulo de Jesus é diferente de todos. Está vazio e aberto, pois o próprio anjo pronunciou: "Ele não está aqui, ressuscitou como havia dito, mostrando ao mundo a vitória do nosso Redentor." A ressurreição de Jesus é a garantia da nossa ressurreição.

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1: 20:15.
2: E como aos homens está ordenado morrerem uma só vez, vindo depois do juízo, assim também Cristo, oferecendo-se uma só vez para levar os pecados de muitos, aparecerá a segunda vez sem pecado aos que o esperam para a salvação. Hebreus 9:27-28.

enquanto comiam, Jesus tomou o pão e, abençoando-o, partiu e deu-lo, dizendo: Tomai, isto é o meu corpo. E tomando um cálice, rendeu graças e deu-lo, e todos beberam dele. E disse-lhes: Isto é o meu sangue, o sangue do pacto, que por muitos é derramado. Marcos 14, 22 a 24.

0: Eis que os olhos do Senhor estão sobre os que o temem, sobre os que esperam na sua benignidade. Salmos 33:18.
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0: nossa leve e momentânea tribulação, produz para nós cada vez mais abundantemente um eterno peso de glória. 2 Coríntios 4:17.
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2: 20 horas e 46 minutos.
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5: 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O Senhor

0: guia. Ele nos guia, querido. Ele é o nosso descanso. Ele é o nosso alívio. Ele é alívio para a nossa alma.
1: E formou o Senhor Deus o homem do pó da terra, e soprou-lhe nas narinas o fôlego da vida, e o homem tornou-se alma vivente. Gênesis 2:7.
2: 20 horas e 51 minutos.

porque Deus enviou seu Filho ao mundo, não para que julgasse o mundo, mas para que o mundo fosse salvo por ele. João 3:17.

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1: Seja muito bem-vindo ao Encontro com a Palavra. Estamos quase terminando o estudo de todos os livros da Bíblia. Já estamos nas cartas de Pedro. Apesar de Pedro nunca ter ouvido nenhuma daquelas abordagens para aconselhamento, das quais falamos no último programa, ele e vários outros autores da Bíblia falaram a mesma coisa de várias maneiras e em diferentes lugares. O ensino de Jesus também concorda com eles. Como já disse, os pensamentos modernos sobre aconselhamento não autenticam os ensinos